0: Bom dia, são 2 horas.
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0: Bom dia, são 3 horas.
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0: Bom dia, são 4 horas.
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0: Bom dia, são 5 horas.
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Bom dia, são 6 horas. 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

0: outubro, o 17º Congresso Internacional, promovido pela Sociedade Portuguesa de Enfermagem de Saúde Mental, que este ano se dedica ao tema Transição de Cuidados em Saúde Mental. Durante 3 dias, o encontro reúne profissionais de saúde, investigadores, docentes, estudantes e interessados na área, com o único objetivo promover a partilha de conhecimentos e o debate sobre os desafios e as oportunidades na prestação de cuidados de saúde mental. Num contexto em que a saúde mental assume uma importância crescente nas políticas públicas, na prática clínica e na investigação científica, a necessidade de garantir respostas acessíveis, integradas e centradas na pessoa continua a ser uma prioridade para os profissionais e para as instituições de saúde. O programa contempla várias dimensões desta temática, nomeadamente ética do cuidado e da investigação, a construção de redes profissionais, a continuidade dos cuidados após a alta hospitalar, as respostas comunitárias de proximidade, a reabilitação psicossocial e a inovação tecnológica. A iniciativa pretende contribuir para a reflexão sobre modelos de intervenção que reforcem a articulação entre serviços e profissionais, que assegurem a continuidade assistencial e respondam de forma mais eficaz às necessidades das pessoas ao longo dos seus percursos e cuidados. Ainda sobre saúde e ainda na cidade da Guarda, a cidade mais alta vai acolher o 6º Congresso das Feridas, esta quarta e quinta-feira, para reforçar a importância da literacia em saúde, da prevenção e da proximidade entre os profissionais de saúde e os cidadãos. Com o tema Tempo de Cuidar, este evento vai decorrer no Teatro Municipal da Guarda. A organização é da Comissão de Prevenção e Tratamento de Feridas da ULS, em parceria com a Escola Superior de Saúde. O congresso vai incluir palestras, mesas redondas, simpósios, workshops que vão abordar os mais recentes avanços científicos, tecnológicos e clínicos nesta área. Os participantes vão também debater os desafios que o envelhecimento da população, a cronicidade das doenças e as crescentes complexidades dos cuidados representam para os profissionais de saúde.
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Bom dia, são 9 horas. 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
1: Olá, mais uma vez muito bom dia. O tema que se segue é hora de Ponta dos à toa. Então, é mesmo hora de vos deixar aqui as previsões para o dia de hoje, segundo o site do IPMA. Esta quarta-feira temos céu pouco nublado, com nebulosidade no litoral norte e centro, incluindo neblina ou nevoeiro matinal, que poderá persistir, e há uma subida da temperatura máxima. A cidade de Pinhel espera 8, hoje eu até fico meio abaralhada, já ontem fiquei. A cidade de Pinhel, hoje os termómetros das máximas vão bater os 29 graus e amanhã 30. A cidade de Pinhel, da Guarda, aliás, costuma ser ligeiramente, portanto, com temperaturas mais baixas. Hoje, quarta-feira, 14 de outubro, a cidade mais alta do país, Portugal continental, é claro, tem 24 graus de máxima e 16 de mínima. É a previsão para esta quarta-feira. Já quinta-feira, as temperaturas estão como hoje, quarta-feira, 24 graus de máxima e 16 de mínima. Pinhel amanhã é que vai estar ainda mais quentinho, contando com 30 graus. À toa, hora de ponta, e às 9h45 temos as previsões com Maria Helena Martins.

então começar com Carneiro. Carneiro, hoje é um bom dia a nível financeiro. Pode ter um ganho, assim, um ganho inesperado. Portanto, aproveite a sua vida porque as coisas vão-lhe correr bem. Touro, no trabalho, está numa fase de maior domínio das suas situações, de tudo o que preocupa. E agora vou beber uma água.

Aguinha, porque enfim, não é? Uma aguinha não é um chá. Muito bem, vamos então para Gêmeos. Hoje pode ter uma grande alegria na sua vida amorosa. Relaxe e aproveite. Caranguejo, está na altura de libertar-se assim do passado. Viva o presente, porque a sua vida é hoje, aqui e agora. Mais nada. Leão, a nível de saúde, procure manter o equilíbrio e a estabilidade. Virgem, aprenda a dar mais valor àquilo que tem. Quem não valoriza aquilo que tem não merece coisas novas. Balança, tenha fé, Deus sabe o que é melhor para si. Vá, hoje é um dia muito bom. Escorpião, hoje no trabalho vai ter poder sobre todos os acontecimentos, portanto não se aborreça. Sagitário, na vida familiar vai ser preciso usar o seu sentido prático. Não anda ali com nhonhonhós. Vá, vamos fazer. Capricórnio, no domínio amoroso, procura ouvir a sua intuição, que é a sua melhor conselheira. Aquário, hoje poderá ver resolvida uma questão que o preocupa muito. E peixes, atenção, pode ter de lidar com acontecimentos inesperados. E hoje, os signos mais favorecidos, tchan, tchan, tchan, são escorpião e touro. E os que estão assim, menos, são Capricórnio e Leão. 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
2: E segue a música aqui na sua rádio, emitir da cidade de Pinhel para o mundo. Pode estar sintonizado nos 99.1 FM ou então através da internet em radioelmo.com. Dar-vos conta que durante estas manhãs interativas, a partir das 10 vai para o ar o programa em que pode ligar, pedir e dedicar a música que mais gostar. Temos a habitual pausa às 10h30 para ouvirmos as notícias locais e regionais. E depois prossegue a música escolhida pelo nosso auditório. Só a partir das 10 da manhã que as linhas ficam disponíveis para vocês, aqueles que têm interesse em pedir uma música aqui na sua rádio. Eu conto convosco.

vai decorrer um colóquio sobre a mulher agricultora, o trabalho e resiliência no mundo rural. Decorre no auditório da Câmara Municipal de Pinhel, às 21 horas. E estão todos convidados, haverá testemunhos na primeira pessoa sobre quais, portanto, as razões de trabalhar na agricultura. Temos como oradores Firmino Cordeiro, também Célia Sousa, Marta Machorro, Manuela Cruz e Olinda Marques.

Ainda sobre iniciativas a decorrer na cidade de Pinhão, nos dias 13, 14 e 15 decorre no Centro Logístico o Certame Beira Interior Vinhos e Sabores. As inscrições estão abertas, as normas, aliás, de participação e também a ficha de inscrição para os expositores está disponível na página do Facebook, um link para clicar, e tem até ao dia 6 de novembro para fazer a sua inscrição.

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1: Bom dia, com alegria. Sejam bem-vindos ao programa da Rádio Elmo, Discos Pedidos, em que pode ligar, pedir e dedicar a música que mais gostar. As linhas telefónicas são as seguintes: rede móvel 271-413-310, aliás, rede fixa, rede móvel 96-722.

922-22-12 ou 917845-008. Dá para participar através de mensagem, mas está limitada a 4 participações. Cada ouvinte tem direito a uma musiquinha por programa. E sejam todos bem-vindos. Venham daí, participem, peçam uma musiquinha. A fazer-vos companhia até bem pertinho do meio-dia. Sofia Venâncio.

0: E vou dar início ao programa de hoje com a Anabela. Bom dia, bom dia. Olá, bom dia. Peço desculpa, esqueci-me de colocar, ligar aqui a via do telefone. Estás bem disposta, Anabela?
1: Eu estou sempre bem disposta.
0: Ainda bem, hoje ainda mais porque uma pessoa da tua família faz anos, não é?
1: É a minha princesa da minha cunhada.
0: Muito bem, a Paula.
1: A Paula.
0: Que hoje celebra mais um aniversário. Um beijinho muito grande à Paula. Com muita saúde, é aquilo que eu desejo.
1: Hoje é só para ela.
0: E queres deixar uma mensagem especial?
1: Não, hoje é só para ela.
0: Pronto, olha...
1: Com a companhia do homem e do filho...
0: E que seja muito feliz, não é, Anabela?
1: Exatamente, ela bem merece.
0: Bem merece. Um beijinho para ti, também para o Luís, e um beijinho para a Paula, que hoje está de parabéns. Obrigada, Anabela, por teres participado.
1: Beijinho.
0: Um beijinho. Obrigada.
1: Tchau.
0: Mas a cunhada da Anabela, a Paula, não é a única a celebrar o aniversário. Nós temos uma participante que hoje também está de parabéns, a Jéssica Rodrigues. E a Glória, como é muito amiga dela, também pediu um tema de parabéns para lhe dedicar, uma vez que hoje a sua amiga, a Jéssica Rodrigues, está de parabéns e deseja-lhe tudo de bom e também lhe queria dedicar uma música. E eu vou passar a Emanuel com o tema Parabéns.

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1: Vamos ouvir Carlos Pires, Uma Rosa, a quem dedica.
2: Olha, em primeiro lugar, a minha esposa, com muito amor e carinho, o meu filho está cá, e a toda a minha família, a minha cunhada Manuela de França e família, para a Anabela e para o Luís, na hora ouvi tudo ruim, e para estamos parabéns, para os dois, um beijinho e tudo bom. A minha cunhada Paula Pereira do Varagão, o senhor Fausto está na dor agora, a minha esposa que mandei comprar ele, ela mesmo se calhar me sabe que é a minha esposa. E para todos os ouvintes e participantes, dá vocês um beijinho e tudo bom. Se esqueci de alguém, paciência agora para nós.
1: Logo à tarde há mais, não é, senhor Antero?
2: O vai achar, pronto.
1: Olha, obrigada por ter participado. Um beijinho, continuação de um bom dia. Obrigada, senhor Antero. Obrigada, obrigada. Então vamos ouvir Augusto Canário e Carlos Pires. Está no ar o programa Discos Pedidos, em que pode ligar, pedir e dedicar a música que mais gostar. Venha daí e participe.

0: Eu disse que íamos ouvir a seguir Tony Carreira e vamos. Mas antes vou atender o meu próximo participante, pediu-me Jorge Ferreira, minha mulher. Como depois temos que ir, portanto, para a habitual pausa para ouvirmos as notícias no meio da manhã, acho que não faz sentido o nosso ouvinte estar à espera, não é verdade? Depois ouvimos o Tony Carreira logo, portanto, ouvimos Tony Carreira e Jorge Ferreira assim, seguidinho. Olá, bom dia, João.
1: Bom dia,
0: bom dia. O João que nos ouve nos Estados Unidos e a chamada pode não ter por assim a maior qualidade, mas vamos tentar para que isto não vá abaixo. João, bem disposto?
1: Tudo bem disposto.
0: Anda sempre na nossa companhia sempre que pode, não é, João? Hoje pediu-me Minha Mulher de Jorge Ferreira. A quem vai dedicar?
1: Vou dedicar especialmente à minha mulher, a vocês aí, para todas as mulheres que estão a ouvir, com votos um bom dia.
0: Da nossa parte, muito obrigada, um beijinho, um bom dia também para si, com muita saúde e boa disposição. Obrigada. Obrigada. Até uma próxima, João. Obrigada. Que bom estes nossos ouvintes que, apesar de estarem tão longe, tão longe, tão longe, têm sempre o país, a família e a rádio no coração. Sabem que isto às vezes das eletrónicas tem destas coisas, mas lá está, nós temos que ser um bocadinho mais persistentes, não é? Vamos então ouvir Tony Carreira, não desisti. Peço desculpa, Jéssica, não sei o que se passou.

0: penais. Antes de passar a palavra à Ana, dizer aos nossos ouvintes que logo a seguir às notícias eu retomo o programa Discos Pedidos, mas já não dá para participar através de mensagem, mas espero a vossa participação de uma forma direta. É só ligar, pedir a musiquinha, fazer dedicatória, coisa breve, portanto não vos rouba muito tempo. Olá, mais uma vez muito bom dia, Ana. Quais as notícias que tens para nós nesta síntese da informação?
1: Olá a todos.

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1: As linhas telefónicas estão novamente disponíveis para si. E assim fez a Dona Conceição. Olá, bom dia.
2: Bom dia,
1: senhores
2: ouvintes
1: e participantes
2: e toda a equipa da rádio.
1: Muito bom dia, bem disposta.
2: Temos que estar.
1: Tem que ser, não é? Temos que fazer por isso. Eu digo isto todos os dias. Às vezes até acordamos mais ou menos, mas temos que fazer um esforço. Tem que ser. Então vamos ouvir a seu pedido, Marco Paulo, Nossa Senhora. A quem vai dedicar?
2: Dedicar à Dona Ivone, para a Dona Princesa de Coimbra, para a Anabela e para o Luís, para o Sr. Margalho, para a Dona Emília, para o Sr. José do Talho de Almeida, para aquele senhor que é primo do Luís, que talvez também indica para mim.
1: O Sr. Fausto.
2: E todos os senhores que indicam para mim, digo para eles todos. É o que diz o Miguel, o Papa. Todos, não esquecendo de ninguém. E um beijinho para vocês e até logo.
1: Muito obrigada, um beijinho grande também para si, Dona Conceição. Obrigada por ter participado.

0: Eu vou atender dois participantes e depois vou passar os pedidos que me chegaram através de mensagem e já dá até às 11 da manhã. Significa que a primeira hora de programa já está então completa. Liguem-me só depois das 11. Terei todo o gosto em falar convosco. Olá, bom dia, Joaquina.
1: Bom dia.
0: Bom dia, alegria. Bem disposta?
1: Sempre.
0: Sempre bem disposta. Vamos ouvir Ruth Marlene. Eu escolhi o tema bombástico. A quem dedica, Joaquina?
1: Aqui para mim, para a senhora Laura, aqui para o senhor Luís, para ir para a rádio, para a senhora Cristina de Penela, para a minha amiga de Penadono, para a Gisela, para o senhor Alberto, que ele anda fugido, nem se vê, nem diz nada.
0: O que se passará com o senhor Alberto? Ai, ai.
1: Medo.
0: O que é que vocês lhe fizeram?
1: Ai, eu não sei.
0: Ai, não sei, eu também não sei. Senhor Alberto, venha daí, ligue-me e conte-me tudo, que eu quero saber. Vocês não estão animados.
1: E para o senhor Paulo, e está tudo isso, para toda a gente estiver a ouvir.
0: Muito obrigada, um beijinho grande, Joaquina, até logo. Continuação de um bom dia de trabalho. E do outro lado tem o Sr. Serafim. Olá, bom dia.
2: Olá, bom dia.
0: E como está, Sr. Serafim? Bem disposto?
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0: Ora, assim é que é falar. Vamos ouvir Art Sullivan, La Lettre Bleue, a quem vai dedicar?
2: Pela liberdade, pela justiça e pela

0: Paz.
1: Muito obrigada, que mensagem tão bonita, senhor Serafim. Um beijinho, até logo. Continuação de um bom dia para si.
0: Obrigado, bom dia.
1: Obrigada. E a seguir, Arte Sullivan, vamos ouvir Alexandre Faria, Meus Pais. Quem pediu este tema musical foi a Paula Pereira. A Paula que dedica a toda a família, amigos, ouvintes e participantes, para a Jéssica, com um beijinho de parabéns, também para a Dona São, para a Edith Dias, para a Dona Hilda, para a Manuela em França e Família, para o Antero e para a Lourdes e também para nós. Muito obrigada, Paula. E a terminar a primeira hora do programa, vamos ouvir um tema de parabéns. Quem pediu foi o Luís Ramos das Freixedas, que dedica especialmente à sua irmã Paula.

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1: Bom dia mais uma vez. Continuação do programa Discos Pedidos, até bem perto do meio-dia. Venha daí pedir uma musiquinha. 271-413-310, 96-722-2212 ou 91-7845-008.

0: E assim que eu abri as linhas, logo ligaram dois participantes, uma senhora e um senhor. Isto é que é falar, hein? Os ouvintes gostam muito de participar na Rádio Elmo. Olá, bom dia, Dona Isabel.
1: Bom dia, menina Sofia.
0: Está bem disposta, não é? Ainda por cima hoje temos tanto calor.
1: Hoje está tanto calor, mas também faz bem porque para o fim da semana já dá um frio.
0: É verdade, as temperaturas estão assim meias, assim, como é que é dizer, maluquitas.
1: Um dia está bom, outro dia está bom.
0: É verdade. Olha, normalmente, sabe o que é que isto dá resultado? De muita gente andar engripada, portanto temos de ter muito cuidado.
1: Isso é verdade, e tem da gente se acautelar.
0: É isso mesmo, reforçar aqui o sistema imunitário para estarmos mais fortes e não nos deixarmos constipar, senão é um 31.
1: É um 31. Pois é, pois é.
0: Dona Isabel, sei que está bem disposta e pediu uma música tão bonita, A Viagem do Passarinho dos Cantares do Alentejo e de Buba e Espinha. A quem dedica?
1: Olhe, aos meus filhos, aos meus netos, aos meus irmãos, meus cunhados, sobrinhos, toda a família, participantes e ouvintes, e para vocês as duas um grande beijinho.
0: Muito obrigada, um grande beijinho também para si. Até logo.
1: Até logo.
0: Continuação de um bom dia, obrigada. Do outro lado tem o Sr. Fausto que nos ouve na Amadora. Bom dia.
2: Bom dia, bom dia.
0: Bom dia, com alegria. Então está bem disposto?
2: Sempre bem disposto. E hoje ando a sportinguista, quando ganhamos 2-0.
0: Ah, o senhor e o futebol, ai, ai. Olha, vamos ouvir os...
2: Ando todo a calções e t-shirts tudo, e boina tudo a sportinguista.
0: Bem, hoje pode andar assim... Hoje pode andar de calções e de t-shirt, está a bom tempo, mas parece um dia de verão, ó, Sr. Fausto.
2: Um dia de verão, aqui em Amadora.
0: Vamos ouvir os Portuga, tiro liro liro, seu pedido a quem vai dedicar?
2: Para a Cristina, para as minhas filhas Vera e Sónia, para a Gisela, para o Sportinguista, que eu gosto muito do Sporting, para as Xãs, da minha terra das Xãs, que é muito linda a minha terra das Xãs, para o Luís das Gouveias, para...

0: Para o senhor Antero, para a senhora do senhor Antero também, que ela me indicou a mim também, para o José Monteiro, para o Primo Luís das Feixeiras, para a Ana Vela, para o José Carlos Valdemouro, para a Dona Ivone de Fiel, para a Ana da Papaia da Amadora, para a Paula de Valdemouro, para o senhor José António da Menoita, para o senhor Morgado de Fiel, para a Dona Dina de Paula, para a Ana da Mesquitela, para a Dona Emília de Pinheiro, para a Dona Preciosa de Coimbra, para o meu amor, para a Dona Esmeralda das Ervas Tenras, para o nosso João Durão, para a Dona Conceição do Sol Guiral, para o Sr. Carlos Castelo Bom e para o Rodrigo, para o Sr. Joaquim da Povo. E para as meninas, e até logo.
1: Até logo, Sr. Fausto. Obrigada por ter participado. O autocarro está cheíssimo. Obrigada, um beijinho. Vamos então ouvir A Viagem do Passarinho e Tiro Liro Ló.

0: E vamos para duas participações. Olá, Rodrigo. Bom dia com alegria.
1: Bom dia.
0: Então, bem disposto?
1: Tudo pelo campo, mas tudo.
0: Ah, então hoje temos um rico dia. Que bom, não é,
1: temos,
0: Rodrigo?
1: Temos.
0: Estar assim diretamente com a natureza.
1: Aqui por um lado do esporte e está sol.
0: Ora, ainda bem. E que seja um rico dia, Rodrigo. De bom trabalho e boa disposição. Pediu-me Vitor Rodrigo, sou camionista. A quem vai dedicar?
1: Olha, vou dedicar para o seu Plasmino, para o Marco, para o João, para os meus antigos colegas, para o senhor Pedro, para o senhor Carlos, para o Manel e para o meu antigo patrão. Quero dedicar ao senhor Vítor e ao senhor Fernando e às pessoas da minha terra com grande. Queria dedicar também para o supermercado, é Trancoso. E queria dedicar para

0: Eu espero que a Paula tenha dançado muito. Até porque é o dia dela, ela tem que aproveitar. Eu sou apologista que no nosso dia de aniversário devemos fazer coisas que nos fazem felizes e celebrar muito, celebrar a vida. E vou atender a minha próxima participante. Olá, bom dia!
1: Bom dia, Dona Sofia!
0: Olá, Teresa, como está? Bem disposta?
1: Tudo bem, sim.
0: Tudo bem. A próxima música também dá para dançar. É verdade. Chama-se A Nossa Dança do

0: O Escalema, uma das minhas favoritas deles, dos dois irmãos. Então, Teresa, pediu-me Calema para
1: Oh,
0: dedicar a quem?
1: vou dedicar para a minha família, para os meus amigos e para ti e para a Ana.
0: Muito obrigada, um beijinho, o resto um bom
1: Sim, até
0: dia.
1: logo.
0: Até logo.

0: Estava a ouvir o Escalema e a lembrar-me de uma coisa. Eu tenho que apelar à participação. Ainda temos 30 minutinhos de programa. Venham daí ligar o 271-413-310-96-722-2212 ou 917845-008. São todos, mas mesmo todos, bem-vindos. Mas o pessoal da Agricultura em Movimento anda muito caladito. Pois é. Então, uma Soraya que não me ligou ainda esta semana. A Gisela muito poucas vezes, o Alberto não sei o que é que se passa, o Álvaro, ai, eu não sei o que é que se passa, eu espero que esteja tudo bem com eles, que me digam alguma coisa. Entretanto, enquanto falo com a Paula, eles que tenham vontade de me dizer alguma coisa, se andam na apanha da castanha ou fazer outras coisas. Olá, bom dia.
1: Olá, bom dia.
0: A nossa querida Paula também anda na apanha da castanha, não é verdade?
1: É verdade.
0: Ah,
1: é.
0: Pois, tem que ser.
1: Pois é, tem agora que... é o nosso trabalho, é a castanha.
0: Mas também não se livra de fazer uns queijinhos na mesma, não é?
1: Ah, mas, sim, mas é menos. Faço, mas agora já são muito pouquinhos.
0: Pois é.
1: Agora é praticamente o restito.
0: Pois, mas depois...
1: É sempre nesta altura da castanha, a gente também faz sempre por ter menos leite, para ganharmos as castanhas.
0: Claro, claro, que é para também equilibrarem, senão o dia, em vez de ter 24 horas, tinha 48. Ai, ai,
1: pois
0: não era? Não pode ser, tem que ser com calma. Então,
1: é.
0: Paula, bem disposta?
1: Bem, bem disposta.
0: Está
1: sim.
0: Aí com o senhor, com o seu António, não é?
1: Ai, agora não. Agora
0: não, está sozinha? Pronto, olha.
1: Já andamos os dois.
0: Ah.
1: Por acaso tenho aqui um castanheiro ao pé de casa e agora ele foi a lavrar um bocadinho. Eu
0: pois.
1: Estou aqui a apanhar este castanheiro ao pé de casa e depois vou fazer o almoço.
0: Tem que ser, não é?

0: Tem que
1: É,
0: ser.
1: é verdade, é.
0: Eu pensava que andavam os dois, mas
1: Não, não,
0: pronto,
1: já
0: tem que fazer.
1: andamos, agora já não.
0: Pois, pronto. Logo à tarde há mais, não é, Paula?
1: Ai, não, não, só vamos de manhã.
0: Ah, é? De tarde
1: É,
0: para.
1: logo à tarde está muito calor, a gente dá
0: Pois é.
1: volta de manhã, que agora as castanhas também estão assim meias, é, os castanheiros estão assim meio xuxidos.
0: Cada um é que sabe e vocês é que gerem melhor o horário conforme, não é? Vos dá jeito. Tem que
1: É,
0: ser porque
1: pois
0: vocês também
1: é.
0: têm uma vida, assim têm muitos animais também para cuidar e não é fácil. Tem que ser
1: Pois
0: aqui
1: é.
0: uma boa gestão de tempo. Vamos ouvir a seu pedido, Carlos Paião, que nos ajuda a passar melhor o tempo a música, com o tema Cinderela, a quem vai dedicar, Paula?
1: Olha, está dedicado à minha família, a todos os ouvintes e participantes, aí para a Ana e para a Sofia, tudo de bom. E para quem costuma dedicar para mim, um grande beijinho.
0: Muito obrigada da nossa parte, um beijinho grande, até logo, Paula.
1: Então vá, adeus,
0: Um
1: até
0: bom
1: logo,
0: dia,
1: adeus.
0: obrigada. Vamos ouvir então Cinderela de Carlos Paião.

0: E vamos a mais uma participação. Ligou mesmo no, quase no final desta música de Tony Carreira. Olá, preciosa.
1: Olá, bom dia.
0: Bom dia, isto é que foi rapidez,
1: hein? Depois, há bocado não atenderam, agora foi no ar, hein?
0: Ah, não atendemos porque devia estar a chamar, devia estar o telefone ocupado, porque normalmente...
1: Depois, ocupado, ou teve uma variazita.
0: Pois, eu às vezes...
1: Prendeu-me e depois me apanhou.
0: Ah, porque aconteceu, há um bocadinho atrás, eu falava e ninguém ouvia.
1: Pois.
0: Olha, é assim, mas conseguiu
1: é
0: agora?
1: São coisas que acontecem.
0: É isso mesmo. Temos que persistir, quando queremos muito uma coisa tem que ser, não é, preciosa? Então, que música quer ouvir?
1: Pode ser o Amor Perfeito de Nel Monteiro.
0: Amor Perfeito, muito bem. E a quem vai dedicar?
1: Para mim, para o meu marido, para a minha filha, para o meu genro, para a minha neta, para a minha Maria Vina, para o meu filho Isaías, para a Dona Emília, para a Dona Ivone, para a Dona Conceição, para o Sr. Fausto, para o Sr. Morgado, para a Anabela, para o Luís, para os dois aniversariantes que façam muito, na companhia de quem mais amam, a Jéssica e a Paula, para a Dona Ana da Mesquitela, para o Sr. Carlos Castelo Bom, para a Dona Esmeralda das Ervas Tenras, para a Carla Minha Vinha das Ervas Tenras, para a Gina das Ervas Tenras, para a Alina das Ervas Tenras, para todos os ouvintes e participantes, para vocês um beijinho grande e bom almoço e até logo.
0: Olha, minha querida, eu amor perfeito não tenho, mas tenho o universo do amor.
1: Logo.
0: Pode ser o universo do amor? Preciosa, está a ouvir-me?
1: Sim.
0: Olha, eu não tenho o tema que me pediu, só tenho o universo do amor, pode ser?
1: É o universo, é isso, eu quero dizer o universo.
0: Pronto, um beijinho grande, até logo. Não faz mal, um beijinho.
1: Obrigada.
0: Obrigada eu. Vamos então ouvir Nel Monteiro.

271-413-310 ou 96-722-2212 ou então 917845-008. São as linhas disponíveis para si se quiser participar neste programa. Ainda vem muito a tempo.

0: Vamos para as últimas duas participações. A Rádio Elmo tem mesmo os melhores participantes. É extraordinário. Eu peço para virem daí pedir uma musiquinha e cá estão eles. Olá, Bina. Ui, a chamada caiu. Entretanto, vou pedir à Bina, e só à Bina, está bem? Porque ela tem preferência, porque estava do outro lado, aconteceu qualquer coisa, para ela ligar novamente. Olá, Bina.
1: Será? Olá, bom dia.
0: Ah, então o que é que aconteceu? Foi a chamada abaixo?
1: Não, não, sabe o que é o telefone ao ouvido?
0: Ah, pois, às vezes acontece, olhe. Mas cá está ela. Então,
1: claro,
0: está bem disposta?
1: Estou sempre bem disposta.
0: Ah, então vamos ouvir Maria Lisboa, Viver a Vida Louca. A quem dedica?
1: Olha, eu vou dedicar para a minha filhada preciosa, para o meu filhado Zé, para a dona Emília, para a dona Ivone, para o senhor Morgado. Para o senhor Carlos, para o senhor, para quem? Para Edith Dias, para o senhor Luís, para o senhor Fausto, para todos os ouvintes e participantes, para as senhoras que fazem anos hoje, para esta é a Paula e a Jéssica.
0: Exatamente.
1: E para vocês aí, e para todos os ouvintes e participantes, com um beijinho muito grande.
0: Um beijinho também muito grande para si, continuação de uma boa quarta-feira. Obrigada, um beijinho grande.
1: Igualmente.
0: Obrigada, um beijinho. E a terminar o programa de hoje, hoje foi o último. O Jorge, bom dia.
2: Olá, bom dia, minha
0: bom
2: Sofia.
0: Dia. Ó Jorge, é o último, mas o mais importante é pedir música, não é? E participar.
2: A gente vai sempre a tempo, não é?
0: É isso mesmo. Pelo menos fazemos aqui uma ginásticazinha para que toda a gente fique contente. Vamos ouvir os Portugas, Fadinho Serrano, a quem dedica?
2: Olha, para toda a minha família, todos os ouvintes e participantes, para os meus padrinhos, para todo o pessoal daqui no Prado Galego e para as meninas da rádio. E até mais logo, se quiserem.
0: Até logo. Continuação de um bom dia, um ótimo almoço. Um beijinho, Jorge. Obrigada. Um beijinho. Quero agradecer a todos vocês que estiveram desse lado a participar e a ouvir. Sei que há muitos a ouvir que não participam por várias questões. E está tudo ok, desde que se sintam bem na nossa companhia, para mim é o mais importante. E agradecer naturalmente com mais afinco àqueles que me ligaram e que pediram uma musiquinha nesta manhã de quarta-feira.

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7: Boa tarde, são 12 horas.
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10: Desde as 8h30 da manhã que estamos a emitir, portanto começam as nossas manhãs interativas aqui na Rádio Elmo. Já tivemos notícias locais e regionais, também a previsão com Maria Helena Martins. Não sei se, portanto, aprecia este tipo de conteúdo. Penso que sim, que há muita gente desse lado a gostar de ouvir as previsões dos signos para nos orientarmos aqui um bocadinho. Cada um tem o seu, não é verdade? Depois também já tivemos o programa Discos Pedidos, em que durante 2 horas quem escolheu a musiquinha foi o nosso auditório. Agora é a minha vez de continuar a escolher música para passar aqui até bem perto do meio de maio, à altura em que vamos novamente atualizar toda a informação. Escolhi um género musical que é pedido, não tanto quanto eu gostaria, porque acho que é algo que nos identifica, o fado, e eu hoje, portanto, pensei, por que não ir buscar aqui grandes nomes do fado e, portanto, bons temas, porque sei que há muita gente desse lado a apreciar um bom fadinho. Então, inicio, portanto, com 4 temas mais ligados ao fado, com Tânia Patrício, Amália Rodrigues, a grande Amália Rodrigues, Ana Moura e também Camané. A Lenda da Fonte, Tânia Patrício.

Estranha forma de vida. Amália Rodrigues, meio-dia e 10. 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

e a música continua. Voltamos a marcar encontro ao meio-dia e meio, à altura em que atualizamos toda a informação. Uma edição de Ana Varela. Até já!

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0: Olá a todos, bem-vindos a mais um bloco informativo na Rádio Elmo. O município de Pinhal promove na quinta-feira o bloco Mulher Agricultora, Trabalho e Resiliência no Mundo Rural. A comunidade intermunicipal da região das Beiras e Serra da Estrela aprovou um apoio à conversão da Universidade Politécnica da Guarda em universidade. A cidade mais alta vai acolher o 6º Congresso de Feridas esta quarta e quinta-feira.
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O município de Pinhel promove na quinta-feira, dia 15 de outubro, o colóquio A Mulher, Agricultora, Trabalho e Resiliência no Mundo Rural, uma iniciativa que pretende valorizar o papel das mulheres na agricultura e no desenvolvimento dos territórios rurais. A sessão está marcada para as 21 horas, no auditório da Câmara Municipal de Pinhel, e assinala o Dia Internacional da Mulher Rural, celebrado anualmente a 15 de outubro. A iniciativa integra ainda o contexto do Ano Internacional da Mulher Agricultora, que se assinala em 2026. O encontro contará com os testemunhos de Marta Machorro, Manuela Cruz e Olinda Marcos, agricultoras do Conselho de Pinhel, que vão partilhar as suas experiências, os desafios da atividade agrícola e a importância do trabalho desenvolvido pelas mulheres do mundo rural. A conversa será complementada por uma reflexão de caráter técnico, com a participação de representantes da Associação dos Jovens Agricultores de Portugal, permitindo abordar questões relacionadas com o setor agrícola e o futuro da agricultura nos territórios do interior. Aberta à comunidade, a iniciativa pretende dar visibilidade ao contributo das mulheres agricultoras, reconhecer a capacidade de trabalho e resiliência e promover a reflexão sobre os desafios e as oportunidades da agricultura, uma atividade fundamental para a economia, para a sustentabilidade e para a identidade do mundo rural. O Conselho Intermunicipal da Comunidade Intermunicipal das Beiras e Serra da Estrela deliberou esta terça-feira, por unanimidade, manifestar

0: O apoio à conversão da Universidade Politécnica da Guarda em universidade, pelo reconhecimento da importância estratégica deste processo para o desenvolvimento do território, o reforço do ensino superior e a valorização do interior. Carlos Condesto, presidente da CIM, sublinha a importância desta decisão para o futuro da região, dizendo que a conversão em universidade representa uma oportunidade para reforçar o ensino superior, a investigação e a inovação nas Beiras e Serra da Estrela. Acreditam que o fortalecimento das instituições de ensino superior é fundamental para a valorização do território e para a atração e fixação de talento e para a criação de novas oportunidades de desenvolvimento económico e social. A posição da CIM assenta no reconhecimento do papel que a instituição desempenha na qualificação, na formação de recursos humanos, na produção e transferência de conhecimento, na investigação e inovação, bem como na atração e fixação de talento na região. Falando na Universidade Politécnica, a instituição de ensino superior acolhe de 14 a 16 de outubro o 17º Congresso Internacional promovido pela Sociedade Portuguesa de Enfermagem de Saúde Mental, que este ano se dedica ao tema Transição de Cuidados em Saúde Mental. Durante 3 dias, o encontro reúne profissionais de saúde, investigadores, docentes, estudantes e interessados na área, com o único objetivo promover a partilha de conhecimentos e o debate sobre os desafios e as oportunidades na prestação de cuidados de saúde mental. Num contexto em que a saúde mental assume uma importância crescente nas políticas públicas, na prática clínica e na investigação científica, a necessidade de garantir respostas acessíveis, integradas e centradas na pessoa continua a ser uma prioridade para os profissionais e para as instituições de saúde. O programa contempla várias dimensões desta temática, nomeadamente ética do cuidado e da investigação, a construção de redes profissionais, a continuidade dos cuidados após a alta hospitalar, as respostas comunitárias de proximidade, a reabilitação psicossocial e a inovação tecnológica. A iniciativa pretende contribuir para a reflexão sobre modelos de intervenção que reforcem a articulação entre serviços e profissionais, que assegurem a continuidade assistencial e respondam de forma mais eficaz às necessidades das pessoas ao longo dos seus percursos e cuidados. Ainda sobre saúde e ainda na cidade da Guarda, a cidade mais alta vai acolher o 6º Congresso das Feridas, esta quarta e quinta-feira, para reforçar a importância da literacia em saúde, da prevenção e da proximidade entre os profissionais de saúde e os cidadãos. Com o tema Tempo de Cuidar, este evento vai decorrer no Teatro Municipal da Guarda. A organização é da Comissão de Prevenção e Tratamento de Feridas da ULS, em parceria com a Escola Superior de Saúde. O congresso vai incluir palestras, mesas redondas, simpósios, workshops que vão abordar os mais recentes avanços científicos, tecnológicos e clínicos nesta área. Os participantes vão também debater os desafios que o envelhecimento da população, a cronicidade das doenças e as crescentes complexidades dos cuidados representam para os profissionais de saúde.
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2: No Rotações, na Rádio Elma, para todo ouvinte, valorizamos o município autorizado, onde vamos falar do ITM, ao Canine, Prêmio Sagres de Campeão, vamos falar ainda da Fórmula 4 Espanha, Navarra, Monteiro, mais longe do título, vamos falar ainda do município ST, em Indianápolis, títulos que ficaram entregues, com períodos que vivem fortes.
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2: O Max Preining é o campeão do DTM 2006, o austríaco conquistou o seu segundo título na competição, juntando ao troféu alcançado em 2003, ao selar a conquista na última ronda da temporada, disputada em Hockenheimring, Baden-Württemberg, natural de Linz. O piloto da Porsche, que representava a equipa Mantei, chegou à derradeira jornada na liderança do campeonato, com 20 23 pontos de vantagem sobre Maro Engel, o monogásico. O terceiro lugar alcançado na corrida de domingo foi suficiente para garantir

la vitória na luta pelo título, confirmando Freirinho como campeão numa temporada cedida a Seabo. Uma prova, o percurso Freirinho até ao título não foi isento de dificuldades. Depois de vencer a corrida inaugural no Red Bull Ring, o austríaco atravessou uma fase menos extensa, perdendo parte da vantagem construído. A recuperação começou nos últimos 4 eventos da temporada, a partir de Walshenben, com uma vitória e uma sessão de resultados no pódio que lhe permitiram chegar à ronda decisiva em posição privilegiada. A única exceção nesta série foi a primeira corrida de Hockenheim no sábado, em que terminou fora de primeiro, partindo do 7º lugar da grelha. Penning arrancou de forma terminada e rapidamente foi ao 3º posto, atrás de Bastian Busch, autor da pole position, e The Angel, o piloto da Lunard, ultrapassou Richard Filler logo na primeira volta, enquanto o austríaco aproveitou a situação para ganhar uma posição. Pouco depois, Angel assumiu a liderança ao superar Busch, com o Penning a aproveitar a oportunidade para subir ao 5º lugar. A primeira sequência de paragens nas boxes deixou Angel na frente, com pouco mais de 2 segundos de vantagem sobre Penning, seguido por Filler e Busch. A segunda ronda de paragens não alterou significativamente a ordem e Angel conseguiu controlar a corrida até à bandeira de xadrez. Na última volta, Filler ultrapassou Penning e garantiu o 2º lugar, relegando o austríaco para 3º. Busch terminou em 4º, à frente de Ben Nora, enquanto Matteo Cairoli levou Ferrari 263 da Emil Pérez ao 6º posto. Marco Widmann, num dos principais adversários de Penning na luta pelo título. Quanto à classificação final, em primeiro ficou Maro Wagen, em Mercedes AMG, segundo Richard Filler, em Porsche 911, 3 Matt Penning, em Porsche 911, 4 Bastian Busch, em Porsche 911, em 5 Ben Dorn, em McLaren 77, em 6º Matteo Cairoli, em Ferrari 16, em 7º Marco Widmann, em BMW M4, em 8º Argio Maini, em Ford Mustang, em 9º Marco Mappelli, em Lamborghini Ferrari, e na 10ª posição Mirko Bortoli, em Lamborghini Ferrari. O que Casper Schur fez no circuito de Navarra, na prova do Campeonato Espanhol Fórmula 4, só pode ser escrito de uma forma: perfeito. Noah Monteiro limitou-se a tentar acompanhar, terminando no pódio da corrida de domingo. O Charman só escapou à perfeição absoluta em Navarra por não ter conseguido a volta mais rápida naquele domingo, mas arrecadar 74 pontos insensíveis foi espetacular para o talento piloto da MP Motorsport. Depois desta prova, a classificação do carro piloto sofreu na transformação. Charman continua na liderança, mas a sua vantagem foi um 7 para 53 pontos, uma diferença que deixa o vice-campeonato cada vez mais próximo. Quanto à temporada de 2026 da Fórmula 4 espanhola, chegar ao fim em Montemelo, a questão poderá já não ser de o neo-holandês conquista o título, mas apenas quando Max Rebeck e Maria Germano Neto tiverem posições modestas, somando 15º e 10º lugar, respectivamente, na última corrida, como resultados melhores no fim de semana. O campeonato chega ao fim a 6 e 8 de novembro em Colona. Quanto à classificação da corrida 3, a classificação final, em primeiro ficou Casper Schurman, da MP Motorsport, segundo Noel Monteiro, da Campo, 3º Daniel Gilecker da Campos, em 4º André Gatovic da Technicar, em 5º Jensen Burnett da MP Sport. A vitória de Kill Wingston, Ricardo Pera e Arakan Juven da GMG Racing nas 10 da Indianapolis 8 horas foi mais do que suficiente para garantir à Porsche o seu 4º título de construtores do Internacional GT Lange e GTC, enquanto Magnir Martins se tornou no 11º campeão piloto diferente da história do campeonato em igual número de temporadas. O belga chega à última prova da época, com a missão de bater o seu colega da equipa na Mercedes

IMG, Lucas 1, a terminar no mínimo na quinta posição entre os concorrentes do IGTC para anular a vantagem de Marco Engel, impedindo-o de competir em Indianápolis devido aos seus compromissos TM. Stu ficou fora da luta pelo título logo no fim de 10 minutos quando o seu colega de equipa, Leon News, embateu no Porsche de Kelly Knott, imobilizando na curva 1 o eventual abandono do Mercedes AMG da Lonestar, Martins do seu lado, não enfrentou contratempo e terminou em quinto da classificação geral, mas em quarto entre os concorrentes do Internacional Challenge, conquistando o título com 4 pontos de vantagem sobre Engel. A Mercedes AMG da JF Motorsport liderou durante a segunda e terceira hora, graças a Michael Steppers e Michel Grenier, contudo perdeu a liderança para segundo durante uma atribulada da volta da saída das boxes permitiu ao Ferrari da Air Force America assumir o comando negativo da partida, apesar de o Porsche RS1 surgir frequentemente na frente devido a uma estratégica alternativa paragens nas boxes, mas foi outro 911 3R que gestou a estratégia decisiva para a vitória ainda. Antes de a corrida chegar a meio, a decisão do GMG de parar nas boxes 20 minutos antes de atingir o limite máximo de direção do turno de condução do número T2, abriu-lhe caminho para assumir uma posição privilegiada na fase final e com a corrida a correr sem dois até à bandeira de xadrez. Foi precisamente isso que aconteceu. O Ashington, piloto da AM equipa, rodava fora do top 10 quando deu o lugar à pera. No entanto, o piloto habitual do GT World Challenge Powered by AWS, que também lutava por um título nacional, cumpriu antecipadamente o tempo mínimo de condução obrigatório, deixando os seus colegas de equipa da categoria Pro Livre para compostar a prova. Giovanni Pera, autor da volta mais rápida, tiveram ambos em excelente plano na fase decisiva, rumou uma vitória histórica por 56 segundos. Com este resultado, a formação da GMG tornou-se também na primeira equipa Pro AM a vencer as 8 horas ao longo dos 7 anos de história da prova. Os dois principais adversários da GMG raramente partilharam a mesma seção do circuito, com o Porsche Dour, a meio da corrida, o principal rival parecia ser o Ferrari da Air Force America, partilhado por Matthias Vercompacht, Niklas Nilsson, Frederik Sandefjord, que assumiu a liderança após alojar da AMG do JDF do primeiro lugar a 5 horas do fim. No entanto, 296-73 foi progressivamente alcançado pelo VLAN da Turner Motorsport, que conquistou a pole position e acabou por encontrar uma oportunidade de passar quando a noite começou a cair. A manobra de Robbie Foley sobre Schandorf, que teve de repetir após as últimas paragens nas boxes, acabou por garantir a Foley e a Rosberg o título nacional da categoria Pro. Ambos carros acabaram por perder o segundo lugar da classificação geral para o McLaren de Argenjel, pilotado por Todd Bulemann, Thomas Lenning e Aaron Tellis, que protagonizou uma excelente preparação desde o oitavo lugar da grande partida. Como o McLaren não pontuava para o GTC, Martin garantiu os pontos correspondentes ao quarto lugar entre os concorrentes do Internacional, apesar de ter terminado em quinto da classificação geral, acompanhado por Grenier e Stefan, cujas aspirações à vitória só foram desvanecendo ao longo da tarde. Lauren Henrich chegou em Indianápolis com hipótese, embora as motas se conquistaram o piloto, mas acabou por terminar em sexto com o Porsche de Burrich Motorsport, partilhado com o meio Musial e Ryan Yedley. A estratégia alternativa da RS1 contribuiu para que Danny Dezelski, Dan Aaron e Jan Ely terminassem em sétimo, à frente dos dois primeiros classificados da Independent Cup, Lee Kerong, da Wheel Class Racing, que tinha garantido o título já em Suzuka, mas viu Ralph Vaughan e Herbert negarem-lhe a condução máxima em pontos depois de Leo ter

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0: Boa tarde, são 15 horas.
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3: Olá, olá, muito boa tarde. Seja bem-vindo ao programa Pedindo e Ouvindo desta quarta-feira. A partir deste momento, as linhas telefónicas estão disponíveis para poder participar. 271-413-310-96-722-2212 ou então 917845-008.

E vamos ao primeiro pedido desta tarde. Dizer aos nossos ouvintes que estão a tentar ligar para nós que tenham um bocadinho mais de paciência. Isto não é fácil. À tarde é

bocadinho pior, é mais agitado. Então, a Jéssica Rodrigues pediu-me Kalema para ouvir nesta tarde do seu aniversário, para dedicar ao marido, com muito amor e carinho, às amigas Aduzinda e a Glória, que um resto de uma boa tarde, um beijinho às meninas da rádio e agradecer a todas as pessoas que lhe deixaram, portanto, mensagens de parabéns. Obrigada, Jéssica, um beijinho. E vou também passar a dedicatória da Cristina Martins, porque também me pediu o Kalema nesta tarde. Ela dedica ao pessoal todo da agricultura e movimento e para nós aqui na rádio. Muito obrigada, Cristina. Uma beijoca.

E vamos a mais um pedido. O senhor Fausto, que nos ouve na Amadora através da internet, pediu-me um tema musical de Jorge Ferreira, Poucos Amigos, para dedicar o seu amor às suas filhas, a todos, mas mesmo a todos os ouvintes e participantes, sem esquecer de ninguém, e também ao pessoal da Chanche e à nossa equipa com votos de boa tarde. Muito obrigada.

Vamos a mais um pedido e mais uma dedicatória. Paula Pereira pediu-me Vitor Rodrigues, minha princesa, para dedicar à sua família, amigos, ouvintes e participantes da Rádio Elmo, a uma pessoa especial, à Jéssica Família, à Dona São, à Edith Dias, também à Dona Hilda e à Manuela em França e Família, ao Antero e à Lourdes e também para nós. Muito obrigada. Um beijinho, Paula.

Eu acho que o Jorge dos Pratos está mesmo a pensar neste calor e está a pensar na praia. Oh Jorge, lá para as zonas, aquelas pessoas que têm praia mesmo pertinho de casa, eu acredito que hoje, se portanto tiverem mesmo possibilidade de saírem um bocadinho mais cedo do trabalho, de certeza absoluta que nem que seja para molhar os pezinhos, eles vão. Pelo menos eu, se estivesse na posição deles, eu iria. Vamos ouvir Azar na Praia, de Nel Monteiro, a pedido deste nosso ouvinte dos Prados, ele que dedica a todos os ouvintes e participantes, à sua família, em especial aos seus padrinhos e também à nossa equipa. Ó Jorge, não leva mal, foi só uma pequena brincadeira, mas a verdade é que acho que todos nós agradecíamos uma praia pertinho.

euros a pedido da Joaquina da Agricultura em Movimento. Dedica para ela ouvir, para os seus colegas de trabalho, que estão, portanto, a trabalhar com ela, para os seus netinhos, com muito amor, e também para a sua estrelinha, que nunca se esquece. E para nós também. Um beijinho, Joaquina. Obrigada.

Faltam 33 minutos para terminar o programa. Se ainda não participou, não perca tempo. Vamos ouvir agora o pedido do Sr. Antero, da Quinta dos Bernardos. Dedica à sua esposa e filho e restante família, também à cunhada Manuela, que está em França, e família, à cunhada Paula e família, ao Bruno da Quinta, ao Bruno Almeida e família, a todos os ouvintes e participantes, sem esquecer de ninguém, e também deixa bom trabalho para mim e para a Ana. Muito obrigada. Um beijinho, Sr. Antero.

E agora vamos ouvir Nininho Vaz Maia com Cristiano Maia, o tema Gosto de Ti. A Glória pediu-me este tema musical para dedicar à Sofia Rodrigues. Deve ser Jéssica Sofia Rodrigues e deve-a tratar por Sofia. Pois, claro, e não é mal nenhum. E quero-lhe dedicar também a ela, dizendo-lhe que gosta muito dela e também nos deixa um beijinho de bom trabalho. Muito obrigada, Glória. E olha, é tão bom termos amigos assim. A Jéssica deve estar felicíssima. Vamos então ouvir Nininho Vaz Maia e Cristiano Maia.

A 24 minutos de terminar o programa, dizer-vos que já está completo, já tenho aqui pedidos a completar a hora desta quarta-feira, 14 de outubro. Mais um programa pedindo e ouvindo cheio de sucesso, hein? Graças a vocês. Vamos ouvir agora o pedido da Maria de Valdujo. Pediu-me um tema de Nossa Senhora, eu escolhi Renovação 3. Ela dedica para ela, para as filhas, para os netos, para toda a sua família, todos os ouvintes e participantes, e deixa um cumprimento especial para mim e para a Ana, com votos de bom trabalho. Muito obrigada, Maria. Tudo bom para si, uma beijoca.

Vamos a mais um pedido. O Telefone Chora, de Eduardo Santana. Quem me pediu este tema musical e este artista foi a Paula de Valdemoro. Dedica ao seu marido, aos seus filhos, à sua nora, à sua mãe, a todo o pessoal de Valdemoro, a toda a sua família, todos os ouvintes e participantes da Elmo e também para nós com um beijinho.

O programa de hoje está completo. Já não aceito mais pedidos musicais, apenas dedicatórias. Se quiserem que eu passe com os pedidos que já estão aqui pré-escolhidos por aqueles que chegaram em primeiro lugar, não é? José Monteiro, Comboio do Douro. Quem me pediu este artista e este tema musical foi Preciosa. Ouve-nos em Coimbra, através da internet, e quer dedicar ao seu marido, à sua filha, ao seu genro, à sua netinha, com muito amor, à madrinha Bina e ao padrinho Isaías, restantes ouvintes e participantes, e também um beijinho para mim e para a Ana. Muito obrigada, um beijinho.

A Isabela pediu-me Rita e Daniela, ele toca e toca bem, para dedicar aos colegas da Agri Lopes, aos amigos, à família, ouvintes e participantes, para nós na rádio, com um beijinho muito grande, e para todo o mundo que escuta a Elmo. Muito obrigada, um beijinho, Isabela. Até amanhã.

Agora vamos ouvir um fadinho. Quem pediu um fado foi o Sr. José António da Menoita, e eu escolhi, aliás, a Dana com o tema Gaivota. Ele dedica à sua esposa, aos seus filhos, às suas noras, e em especial e com muito amor aos seus netinhos. Também um abraço que deixa ao seu amigo João Bombeiro, restantes ouvintes e participantes, para nós, para a nossa família e para todos com votos de boa tarde. Muito obrigada, Sr. José.

Vamos para os últimos três pedidos desta tarde. O penúltimo, não. Antes do penúltimo, o antepenúltimo, Tony Carreira, Carinha Laroca, pedido do Luís Gaspar, dedica a todos os ouvintes e participantes, em especial àqueles que nunca se esquecem dele, e também deixa um beijinho para mim e para a Ana, com um bom trabalho e com o resto de uma boa semana. Muito obrigada, Luís. Logo a seguir a Tony Carreira, vamos ouvir Chave de Ouro, Pente para Carecas, a pedido da Ana da Mesquitela, dedica ao seu marido, ao seu filho, restante família, sobrinhos em especial, todos os ouvintes e participantes, todos aqueles que estão doentinhos e que precisam de muita força, também deixa um beijinho a todos eles, principalmente àqueles que ela conhece, todos os ouvintes e participantes, em especial também à Dona Emília e ao seu Carlos Almeida de Castelo Bom, e deixa um beijinho para mim e para a Ana. Muito obrigada, Ana. E olhe, nem de propósito, hoje é o dia dos carecas. E a terminar, o pedido da Dona Emília, pediu-me Sons da Terra, Ouvi o Passarinho, para dedicar aos seus filhos, noras e netos, para a Dona Ivone com beijinhos, para a Ana da Mesquitela, aos restantes ouvintes e participantes e também para a nossa equipa. Agradecer a todos vocês que estiveram desse lado, foi uma tarde fantástica, uma hora de música escolhida e que músicas bem divertidas passámos aqui no Pedindo e Ouvindo, que está de regresso amanhã a partir das 3.

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0: Boa tarde, são 16 horas.
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2: E a emissão da Rádio Elmo continua agora com uma pequena pausa na música para ouvirmos as notícias. Muito boa tarde, Ana. Quais as informações tens para nós a esta hora?
3: Olá a todos, muito boa tarde. Falo dos 75 anos da Adega Cooperativa de Pinhel, que vão ser assinalados no dia 24 de outubro e que, de entre o plano, digamos assim, de comemorativo, está o lançamento de um vinho, Botas de Diamante, e também a inauguração da Estação de Tratamentos de Águas Industriais. Esta sessão comemorativa vai contar com a presença do Ministro da Agricultura, José Manuel Fernandes. Fiz uma entrevista sobre este tema ao Presidente da Adega, convido-vos a ouvi-la no próximo bloco informativo. Também nesta síntese falo sobre os valores máximos do arrendamento acessível. Já foi publicada a portaria que define o limite máximo de renda por tipologia em cada concelho e há valores muito dispares. O valor mais baixo para um T0, o valor máximo, mas não assim o mais baixo para um T0, é de 224 euros. Já o valor mais alto e também valor máximo vai para os 2.066 euros e é para uma habitação com tipologia T5. Por cá, na nossa zona, a variação é entre a Guarda e os restantes concelhos do distrito, ainda assim é uma variação muito pequena em termos de valores. Para percebermos rapidamente, em Pinhel, o valor máximo estipulado pelo Governo são de 224 euros para um T0, 308 para um T1, 392 para um T2, 475 para um T3, 531 euros para um T4 e 587 euros para um T5. Acima desta tipologia, acresce o valor de 50 euros por cada quarto que o imóvel tiver. São valores praticamente para todo o distrito, como dizia, a exceção vai para a Guarda, que tem variações mínimas, onde, por exemplo, um T0

pode custar, pode ir até um limite máximo de 232 euros e depois a variação também só se verifica novamente no T5, em que passa para os 611 euros como o valor mais elevado que pode ser cobrado. Os senhorios que impõem uma renda igual ou inferior a esta têm benefícios fiscais, como a isenção total de IRS e também

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0: Boa tarde, são 19 horas.
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0: Boa noite. São 20 horas.
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0: Boa noite. São 21 horas.
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0: Boa noite. São 22 horas.
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0: Boa noite. São 23 horas.
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Boa noite. Zero horas. 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